Paisa, foi pra café o chá. Aleluia. Muito que não Jesus, e deve usar. Com Salomão, que é burro. Muito que não funciona, é tudo sábio.